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1: 9,4.
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6: 9 e 11.

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1: 9:32.
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4: 9:38.

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1: 10 e 5.
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1: 10 e 10.

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1: 10h35.
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1: 10h37.

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1: 1:26.
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Todd Thomas. Era um pregador inglês muito conhecido. Ele apareceu um dia em sua pregação carregando uma gaiola e a colocou no púlpito. E então, começou a falar. Eu estava andando pela rua ontem e vi um menino levando essa gaiola com três pequenos passarinhos dentro, com frio e com medo. E perguntei, menino, o que você vai fazer com esses três passarinhos? E então ele me respondeu, levá-los para casa, tirar suas pernas, queimá-los ou me divertir com eles. Aí então, George perguntou a ele, quanto você quer por esses passarinhos, menino? O menino respondeu, ó, senhor, não vai querê-los, eles não servem para nada. Então, o pregador os comprou por 10 dólares e os soltou em uma árvore. Um dia, Jesus e Satanás estavam conversando e Jesus perguntou a Satanás o que ele estava fazendo para as pessoas aqui na terra. Ele respondeu, eu estou me divertindo com elas. Ensino a fazer bombas e a matar, a usar revólver, a odiar umas às outras, a casar e se divorciarem. Ensino a abusar de criancinhas, ensino jovens a usar drogas, a beber e fazer tudo o que não se deve e o que os conduzirá à maldição futura. Estou me divertindo muito com eles. Jesus perguntou, e depois, o que você vai fazer com eles? Vou matá-los e acabar com eles. Então Jesus falou, quanto você quer por eles? E ironicamente, Satanás respondeu, você não vai querer essas pessoas. Elas são traiçoeiras, mentirosas, falsas, egoístas e avarentas. Elas não vão te amar de verdade. Vão bater e cuspir no teu rosto. Vão te desprezar e nem vão levar em consideração o que você fizer. Então Jesus mais uma vez perguntou, quanto você quer por elas, Satanás? Quero toda a tua lágrima e todo o teu sangue. E Jesus pagou o preço da nossa liberdade. Como nós podemos nos esquecer de Jesus, acreditando em tudo que nos ensina, mas sempre questionamos as coisas que vêm de Deus. Todos querem um dia estar com Ele, mas não querem conhecê-lo e amá-lo. Muitos dizem, eu acredito em Deus, mas não fazem nada por Ele. As pessoas mandam piadas por e-mail e umas passam para as outras em uma velocidade luz. Mas, quando a mensagem é sobre Deus, as pessoas pensam duas vezes antes de compartilhar com as outras. Dizem a todo momento, qual time que você torce? Qual carro que você mais gosta? Qual a sua banda preferida? A sua música predileta? Mas, pensam duas vezes antes de dizerem, sou de Cristo e amo a Deus. Tentam ser invisível. Será que quando você acabar de ouvir essa mensagem, você terá coragem de mandar a um amigo? Não está seguro do que as pessoas pensarão sobre você se você enviar? Falar sobre Jesus Cristo não é um assunto que as pessoas querem ouvir. Somente querem a Jesus. Quando estão em grandes apuros, então pense, não temos outro caminho a não ser o caminho de Deus. Se você é uma pessoa que crê em Deus e o ama, então, envie essa mensagem para várias pessoas, o máximo que você puder. Porque se fosse uma música, eu teria certeza que você no mesmo momento estaria compartilhando com seus amigos. Que Deus te abençoe abundantemente o teu dia. Seja feliz. Jesus te ama.

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0: história para vocês. A minha mãe sempre me levava para a igreja, mas eu nunca quis um compromisso com o Senhor. Quando o pastor fazia o apelo, eu dizia não para Jesus. Não sabia que Deus tinha um plano de salvação na minha vida. Me casei e deixei de ir para a igreja. Mas mesmo assim o Senhor enviava missionária em meu lar para pregoar a sua palavra. E era tão forte que eu chorava. E quando as irmãs perguntavam se eu queria aceitar a Jesus, mais uma vez eu dizia não. Chegou ao ponto do próprio Jesus me evangelizar em sonho. Ele arrebatando a sua igreja e eu ficava. E no sonho eu entrava em desespero.
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3: 4:37.

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1: 4:48.
2: Vem derramar sobre nós a tua chuva, Senhor. Nós precisamos do teu avivamento.

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2: 5 e 1.

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1: 5:36.
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2: 6:11.
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4: 6:35.
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1: 6,50.
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1: Olá, gente, povo de Deus lindo e abençoado. Que bom voltar a saber e ter a certeza que você está ligadinho conosco, ou ligadinha também, né? Com certeza, no nosso programa Cristianismo Sem Fronteiras. A você que nos ouve, que a bênção de Deus repouse sobre sua vida, aonde você estiver, da onde você estiver, seja abençoado por esse programa. Tenho certeza absoluta, esse momento que passaremos juntos, eu daqui, você daí ligadinho no seu rádio, nos ouvindo, a verdade, a bênção, a presença de Deus há de se manifestar na sua casa e na sua família. Eu quero orar por você, sou o pastor Gesimiel Silva e com certeza absoluta estamos aqui para te abençoar. Vamos falar com Deus.
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1: Senhor Jesus, obrigado, Deus, por mais uma semana que passou e obrigado por estar aqui novamente com os teus filhos e filhas, orando comigo agora e juntos na mesma fé, crendo no milagre, crendo na restauração, na restituição. Ó Deus, que cada louvor, cada palavra, oração que chegar a esse homem, a esta mulher, independente do seu estado físico, emocional e espiritual, que desça sobre ele a tua presença, a tua cura, a libertação, a salvação do Senhor, chegue a este nosso ouvinte. Que a graça do Senhor repouse sobre a tua casa e a tua família, que tudo que você ouvir a partir de agora venha como bálsamo aos teus ouvidos, à tua alma, e que você seja abençoado em nome de Jesus. Amém e amém.
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1: Que coisa boa que você possa dizer amém, crer, acreditar, assim seja, para que se confirme na sua vida, em nome de Jesus. Nós vamos de louvor, começar muito bem. Hoje cantando e ouvindo, né? Ouvindo, porque tem gente que canta junto. Então aproveite, porque vem aí Amanda Vanessa, Tá Chorando Porque, e Anderson Freire, A Cruz Me Faz Sonhar. Vamos ouvir.

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1: Oh, que maravilha, que bênção, que canções que com certeza edificam a nossa alma.
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1: Agenda da nossa igreja, para você que ainda não nos visitou, quer saber os dias dos nossos cultos, a nossa programação. Aos domingos, 9 horas da manhã, tem a Escola Bíblica Dominical, um lugar, um momento onde você aprende da palavra. E à noite, às 18h30, nossa celebração, um culto para um Deus vivo, que é o nosso Deus. Nós temos na segunda-feira a Vigília das Lágrimas, um momento de clamor e oração. Na terça-feira, esse aí todo mundo, quem não conhece o culto da palavra da Igreja Cristianismo Sem Fronteiras. E na quinta-feira, com as nossas mulheres, as mulheres de oração da nossa igreja, o ciclo de oração, às 19h30. E você é o nosso convidado aqui na Avenida Maria Quitéria, vim nos conhecer. Está presente aqui no Templo da Igreja Cristianismo Sem Fronteiras. Quer falar conosco? É isso mesmo, quer mandar um pedido de oração, conversar com um dos nossos pastores que estarão sempre à disposição para te atender, é o 759-8174-0197, 759-8174-0197. Com certeza você será muito bem atendido e um homem ou uma mulher de Deus vai ter sempre uma palavra para você. Eu quero ouvir mais canções, você também? Então vamos lá. Canção e Louvor, Se Não Fosse Ele. E ainda, Daniela Cristina, Fidelidade.

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1: Em Missões em Destaque, nós com certeza separamos aqui, porque esse momento é muito importante, não só para a nossa igreja, mas para todos aqueles que são filhos e filhas, servos e servas do Senhor, precisa entender a questão do que é fazer missões. Por isso, a missão não acontece apenas quando alguém atravessa um oceano. A missão começa quando atravessamos a rua para ajudar alguém que está sofrendo. Jesus disse que precisamos fazer o ide por todo mundo e pregar o evangelho. Missões são feitas com pés que caminham, mãos que ajudam, joelhos que oram e corações que amam. Cada oração por um missionário, cada oferta enviada, cada alimento repartido e cada palavra de esperança anunciada são sementes plantadas para a eternidade. A igreja que deixa de fazer missões, preste atenção nisso aqui, perde de vista o coração de Deus. Deus continua procurando homens e mulheres dispostos a dizer: Senhor, eis-me aqui. A igreja Cristianismo Sem Fronteiras tem dito isso todos os dias com os nossos trabalhos missionários, com a missão, com os nossos missionários. Todo dia nós temos dito para Deus essa resposta: eis-me aqui, estamos à disposição. Por isso, talvez você pense que não pode fazer muito, mas você pode orar, contribuir, incentivar e falar de Jesus a quem ainda hoje precisa. Nunca subestime o poder de uma vida colocada nas mãos de Deus. Que o Senhor te abençoe e que você permita-se ser alcançado por essa palavra, e que a chama missionária possa queimar no teu coração e você ainda hoje, isso mesmo, você sair fazendo o id do Senhor e levando a sua palavra. Vamos ouvir uma canção concernente da harpa cristã, O Senhor da Ceifa.

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2: 7:29.
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8: 7h38.
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10: Opa, sou eu. E eu quero abraçar os nossos ouvintes que estão ligadinhos conosco através da Rádio Educador FM 88,5, Conceição do Jacuípe, da Rádio Estação FM 101,9, Santa Luz. Alô, Santa Luz. O homem de Deus, o presbítero Admário, vai estar chegando aí, viu, esse final de semana. Ah, meu Deus do céu, faz a fila porque o homem vai cheio de unção para ir. Vai orar aí, vai abençoar o povo de Santa Luz. Também os ouvintes da Rádio Jaraguá, Gospel FM 94,5 em Jacobina e da Rádio RCA FM 87,9 em Conceição da Feira. Todos vocês, um forte abraço. Esse momento agora é especial também, é o Pop Gospel. Música realmente para sacudir, sabe? Para falar o coração. Um momento gostoso do nosso programa. Ouviremos Pastor Lucas, O Chamado, e Delino Marçal, Vim Falar com Deus.
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1: Chegou aquela hora da consciência, aquele momento, o momento cristão cidadão, onde sempre nós alertamos, principalmente você que nos ouve, as suas responsabilidades, as nossas responsabilidades como um cristão cidadão. Por isso, ser um bom cristão também significa ser um bom cidadão. A Bíblia nos ensina que a nossa fé não deve ficar apenas dentro da igreja, mas precisa transformar a maneira como vivemos todos os dias. Sabe, aquele momento ali de deixar as pessoas passarem na faixa e você parar, aquele momento do bom dia, boa tarde, aquele momento de você cumprir os seus deveres como um cidadão, isso mesmo. Não é porque somos crentes, servos do Senhor, que vamos nos isentar de... Não, as leis estão aí para serem cumpridas. Quando respeitamos as leis, cuidamos da cidade, preservamos o patrimônio público, tratamos as pessoas com honestidade, combatemos a corrupção em nossas próprias atitudes, estamos assim glorificando a Deus. Às vezes nós reclamamos muito, né, dos políticos, que é a corrupção, e a gente pensa que a corrupção às vezes vem de cima para baixo. Não, e não, às vezes a corrupção começa primeiro embaixo, naquele trocozinho que a gente faz de conta que não entendeu e acaba botando do bolso, naquela coisinha que a gente quer sempre levar uma pequena vantagem. Isso também é corrupção. Então, se é para ser um cristão cidadão autêntico, digno de caráter, precisamos primeiro cumprir e sermos fiéis e verdadeiros naquilo que Jesus declarou, que somos o sal da terra e a luz do mundo. O sal impede a corrupção, isso mesmo, a luz dissipa as trevas. Isso significa que o cristão deve influenciar a sociedade com justiça, verdade e amor. Esse foi o meu, nosso quadro Cristão Cidadão. E aí, depois desse momento tão importante, a gente romantiza o programa, a gente deixa a coisa mais leve, né? Aí você agora já pega aí sua esposa, seu esposo, porque agora tem dois louvores assim que vão fazer vocês se amarem mais ainda. André e Felipe, Simples Assim. E ainda, Voices, Pensando em Você. Se apaixone.
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2: 7:56.
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1: 8 e 5.
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3: Opa, tô na área. Olha só, nosso programa hoje tá bom, bom, bom demais. Músicas lindas e com certeza cada palavra, cada incentivo, cada orientação que você tem recebido. E o melhor ainda vem daqui a pouquinho. Mas agora tem um mini especial e você com certeza vai adorar a Deus conosco.

0: Oh, que coisa linda esse mini especial, você gostou? Eu amei, eu amei. Já falou conosco, já ligou pro programa 759-8174-0197, 8174-0197.
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3: 8:29.
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5: 8:37.
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8: João capítulo 21, versículo 1 diz assim: depois disto, manifestou-se Jesus outra vez aos discípulos junto do mar de Tiberíades, e manifestou-se assim: estavam juntos Simão Pedro e Tomé, chamado Dídimo, e Natanael, que era de Caná da Galileia, os filhos de Zebedeu, e outros dois dos seus discípulos. Disse-lhes Simão Pedro: vou pescar. Dizem-lhe eles: também nós vamos contigo. Foram e subiram logo para o barco, e naquela noite nada apanharam. E sendo já manhã, Jesus se apresentou na praia, mas os discípulos não conheceram que era Jesus. Disse-lhes, pois, Jesus: filhos, e outras versões, moços, tendes alguma coisa de comer? Responderam-lhe: não. E ele lhes disse: lançai a rede para a direita do barco e achareis. Lançaram-na, pois, e já não a podiam tirar pela multidão dos peixes. Então aquele discípulo a quem Jesus amava, João, disse a Pedro: é o Senhor. E quando Simão Pedro ouviu que era o Senhor, cingiu-se com a túnica, porque estava nu, e lançou-se ao mar. E os outros discípulos foram com um barco, porque não estavam distantes da terra, senão quase 200 côvados, levando a rede cheia de peixes. Logo que desceram para a terra, viram ali brasas e um peixe posto em cima, e pão. Amém? Pode tomar seu assento. Meus irmãos, muitas vezes a gente olha para a Bíblia e a gente fica muito maravilhado com os milagres que ela relata, e obviamente devemos fazer isso. Focamos nos milagres, focamos nas bênçãos, focamos em tudo aquilo de bom que o cristão viveu no momento que está escrito e que nós tomamos para nós como promessas para a nossa vida. Só que a Bíblia Sagrada não pode ser lida somente com esse foco, mas com o entendimento de que os homens aqui, eles são tão humanos quanto nós. eles sofrem ou sofreram das mesmas ansiedades, sofreram pelos mesmos anseios, dificuldades. Eles sofreram pelo dia do amanhã que estava enegrecido, que estava cinzento e não saberiam ou não sabiam o que ia de acontecer. Eles se preocupavam com o pão da próxima refeição. Eles se preocupavam com o sustento da sua família. Eles se preocupavam com o contexto político do seu país. Eles se preocupavam com o contexto econômico influenciado pelo contexto político do seu país. Eles se preocupavam com a perseguição que a sua nação estava sofrendo debaixo do poder de outra nação. Eles estavam sofrendo porque eles não viam o fruto do seu trabalho. Eles tiveram e viviam os mesmos anseios. E a gente precisa ver e ler a Bíblia com o mesmo foco. Pedro e os discípulos que estavam aqui nesse momento, nós lemos João 21. Eles andaram com Jesus por 3 anos. Eles viveram debaixo da direção de Jesus por 3 anos. Eles viram cego ver, cego Bartimeu. Eles viram telhado abrir e descer um paralítico, e Jesus curar o paralítico andar. Eles viram uma criança com 5 pães e 2 peixinhos entregar para Jesus, Jesus multiplicar e alimentar uma multidão de 5.000 homens, fora mulheres e crianças. Eles viram a mulher de fluxo de sangue sem interrupção durante anos ser curada. Ele viu o centurião dizendo assim: o senhor não precisa ir, manda alguém e o meu servo será curado. Eles viram, eles sentaram, eles dormiram, eles conversaram, eles viram com Jesus todos esses milagres. Mas agora, em João 21, eles estão simplesmente no limbo. Jesus apareceu e foi embora. Eles esperavam um mestre e um messias que fossem colocar em prática e estabelecer o poderio de Israel e subjugar as outras nações. Esse é o contexto histórico político de Israel, é o que esperavam do Messias. E agora, depois de 3 anos de milagres, de Jesus se encontrar com Satanás no deserto, de viver tudo isso, Jesus foi crucificado. Imagine você colocar toda a tua energia em alguém, prevendo que ele é o Salvador. Vamos lá, vamos lá. Gente do céu. Imagine um pedaço da nação, nós estamos vivendo isso hoje, colocando sobre alguém a solução da nação, e não importa qual dos lados, os dois foram julgados e ficou metade de uma nação triste e sem direção nenhuma. Agora imagine não um homem falho sendo a solução da nação, mas o Messias, o Filho de Deus, aquele que não pecou, aquele que gerou tudo em sua própria criação e em sua palavra, ser crucificado e morto. Tudo o que eles tinham como meta ruiu. E bom, Jesus ressuscitou. Eles foram correndo quando... Ei, Jesus ressuscitou. Eles foram correndo no túmulo, João na frente de Pedro. Chegou o primeiro, era mais novo, e viram o túmulo vazio. Uau, Jesus ressuscitou. Mas e agora? A grande comissão, a grande ordem de Jesus não estava estabelecido: pregar o evangelho a toda criatura, a toda nação, batizar e ensinar e batizar. Não, não, nada foi estabelecido. Eles estão no silêncio daquele que morreu, ressuscitou e desapareceu. Pedro, nesse contexto, e nada desestabiliza mais o ser humano do que o silêncio de Deus. E eu falei essa semana com meu pai, eu dei essa, tá? Falei: pai, o senhor não conhece nenhum profeta, não? Que a gente liga, não diz nem o nome, e a pessoa: é isso que eu te digo, meu servo, só para eu ter um feedback de Deus, porque ele está bem silencioso. Deus não disse se está certo, Deus não disse se está errado, Deus não está dizendo nada. E assim, o meu coração de homem, de gente, de humano, não está aguentando, não. Diz aí, me dá um númerozinho para eu ligar, dá uns 2 aí, só para eu... Ei, profeta. É, de vez em quando a gente bate desespero também. Não, ele não tinha esse número não, tá? Eu tive que ficar com o silêncio de Deus mesmo. Mas nada desestabiliza o meu coração e o teu do que o silêncio de Deus. E Pedro estava assim, no silêncio de Deus. Pedro, nesse cenário, ele toma uma decisão: vou pescar, vou voltar para a minha segurança, eu vou voltar para a minha zona de conforto, eu vou voltar para aquilo que eu conheço, eu vou voltar para o meu passado, porque o meu passado eu sei onde eu devo andar. O futuro eu não sei, o futuro a Deus pertence e não estou vendo nada. Isso acontece com a gente. Quando Deus silencia, nós queremos voltar para trás, porque o passado a gente conhece por onde a gente andou, a gente conhece os caminhos velhos, nós conhecemos os velhos hábitos, nós conhecemos os velhos vícios, a gente conhece, é seguro, é uma zona de conforto para a gente. E aí, o barco é um mecanismo, ou representa, glória a Deus, um chorando e outro dando trabalho, uhum. Olhem com misericórdia, é os meus. Veja, o barco aqui representa um mecanismo de sobrevivência que nós ativamos, que nós acionamos quando Deus não responde ou se parece demorado demais a resposta dele. A gente aciona o barco que estava lá na encosta parado quando Deus nos chamou a primeira vez. Nós ficamos seguros demais, é como se o passado estivesse batendo na nossa porta e dizendo assim: ei, já que está confuso demais, já que está silencioso demais, já que você não sabe o teu futuro, volta para mim. O passado fica sussurrando em nosso ouvido: volta para mim que eu tenho espaço para você. E Pedro está justamente assim. E aí a gente percebe e entende que naquela noite nada apanharam, eles nada pescaram. E Pedro era um pescador profissional. Pedro sabia tudo sobre mar, sobre barco, sobre rede. É igual andar de bicicleta, você não desaprende. Você precisa de poucos segundos para se encontrar de novo no teu passado. Você viveu com toda energia, com toda completude. E isso é simples. E agora você não tem sucesso no teu passado, porque Deus não quer que você fique lá. Eu falei isso na virada de ano. Nós ficamos olhando demais para o passado quando Deus quer que nós olhemos para a frente, seguindo a sua presença, seguindo os seus passos. E Deus não nos permite, Ele nos frustra em nosso passado de uma maneira que nós podemos entender que isso é uma misericórdia severa. Ele frustra o nosso passado e nosso presente para que possamos viver um futuro melhor em sua presença. Então, Pedro, agora vamos entender uma nova instrução que quebra a lógica humana. O primeiro ponto, nós vamos entender sobre a síndrome do retrocesso e a ilusão do controle. Pedro, ele fala: vou pescar. À primeira vista, na primeira leitura, parece simplesmente um homem voltando ao seu trabalho antigo. Apenas um homem voltando àquilo que já conhecia, mas espiritualmente, nós podemos chamar de a síndrome do retrocesso. Voltar para trás, apesar de ser redundante. Pedro aqui, ou aprendemos com Pedro, por que voltamos para o bar? Por que nós voltamos aos velhos hábitos, aos velhos relacionamentos, às velhas amizades, à velha mentalidade? A resposta é simples: o barco nos dá uma ilusão de controle da nossa vida. Como eu falei, quando Pedro estava seguindo a Jesus, ele era conduzido, ele era dependente da fé. Ele tinha fé que Jesus daria o pão de cada dia. Ele tinha fé que Jesus daria a ele a competência de viver mais um dia pela graça e misericórdia. Mas agora é viver pela fé sem Jesus literalmente ao seu lado. Agora ele não pode dizer que Jesus vai multiplicar pão e peixe, que Jesus não está lá. Ele não pode dizer que Jesus vai levantar morto, porque Jesus não está lá. Jesus, ele não tinha falado ainda sobre a grande comissão, como eu falei. Pedro agora ele não tinha o conforto de viver pela fé, porque ele não estava vendo Jesus. Então era mais fácil eu voltar para o controle daquilo que eu tenho, a ilusão, a utopia de que eu tenho um controle sobre a minha vida. Eu sei pegar o barco, eu sei pegar as redes, eu sei pegar o anzol, eu sei o que é um peixe, eu sei ler o vento, eu sei o que é o mar bom e o mar ruim. Eu tenho a ilusão de que eu estou no controle. Mas agora Jesus aparecendo e desaparecendo, com um futuro incerto, Pedro fica sem chão. O chão ele treme, porque agora ele não sabe mais o que é a sua base, o que é a sua estrutura e o que ele deve fazer. E quando o ser humano ele se sente inseguro espiritualmente, ele busca a segurança na carne, a sua força, o seu conhecimento, o seu currículo, os seus títulos, as suas habilidades. Mas não importa ter tudo isso se Jesus não estiver no barco.
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7: Amém? Que palavra forte, que palavra boa, porque toda a palavra de Deus ela é boa e ela própria diz que não volta vazia. Então, teu coração foi cheio agora da palavra de Deus. Nós vamos orar, porque está chegando o finalzinho do nosso programa, agradecendo a Deus, a você que nos ouviu até agora, a você que ficou ligado conosco. Eu sei que é muito pouco, é um programa só por semana, mas vai orando aí, vai orando para que a gente alcance mais pessoas, tenha mais horário, para que mais famílias sejam abençoadas. Vamos falar com Deus.
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7: Obrigado, obrigado Senhor, porque o Senhor esteve no começo, no meio, no fim desse programa. E para mim, o que eu peço é que o Senhor agora continue não só conosco, mas com esse nosso ouvinte que ouviu a palavra, pessoas que sentiram a tua presença, que foram tocadas. Ó Senhor Jesus, nós cremos que o Senhor pode fazer o impossível, só o Senhor pode. Por isso, que essa pregação, que os louvores, que tudo que foi dito aqui ou cantado, alcance agora. Alcance essas pessoas. Você que está enfermo agora, receba cura agora em nome de Jesus. Você que está depressivo, desanimado, ei, o Espírito Santo vai acalmar o teu coração e a tua alma. Chega nessa família, nesse casamento que está atribulado, Senhor Jesus, traz a paz, traz o entendimento entre esse homem e esta mulher, restaura essa família, alcança os filhos, Senhor Jesus, alcança com a tua salvação, traz a união desta família novamente. Nós abençoamos a tua casa e a tua família em o nome de Jesus. Amém.
6: Pastor Gesimiel Silva.
7: Eu te aguardo o próximo sábado, nesse mesmo bate-canal, nessa mesma bate-horinha certinha. Nós entramos no ar para abençoar você através do nosso programa Cristianismo Sem Fronteiras.

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2: 8:59.
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Nós precisamos aprender a te adorar, Senhor, em espírito e em verdade. Aleluia. Levante sua mão comigo, levante. Quando você levanta a mão assim, você está se rendendo ao Senhor. Não importa se você está em pé ou sentado, você está se rendendo ao Senhor. Cante comigo.

0: Aleluia. Glória a Deus. Oh, tu é mais excelente, Senhor.
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3: 9 horas e 30 minutos.
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1: 10 horas.
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6: 10 e 9.

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Seu milagre chega hoje. Sinta o seu milagre tomando forma.

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8: 10:39.

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1: 10:49.

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1: 11,1.
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0: Olha de novo, viu? Olha aí, ó. Pois é, 11 horas e 13 minutos. Muito bom dia pra vocês. O programa Minha Mulher está no ar. Hoje, primeiro programa do mês, inclusive no dia 1º de 8 de 2026. Hoje, dia 1º de agosto. Como é que estão vocês? Por aqui tá tudo em paz, viu? Como é que foi aí o final de semana? Como é que foi aí semana passada? Não estive aqui com vocês, né? Tava dando uma passeada. Mas como é que vocês estão? Como é que estão as coisas por aí? Mande sua mensagem, me conte como é que foi aí seu final de semana, sua semana, como é que foi as coisas. Pelo 759-9203-6677, participe da nossa programação. Seja você aqui um nosso ouvinte oficial, viu? Quero ouvir sua voz, quero ler sua mensagem, mande pra mim. Aproveite, peça sua música, viu? Começando sua programação. Lembrando que vai ao ar das 11 às 14, então dá muito tempo você pedir sua música aqui ainda. Ou mandar aquela música para aquele amigo que tá lá te ouvindo também. Manda aquele alô para ele, oferece uma música para aquele amigo que tá lá do outro lado da cidade. Ou aquele amigo que tá lá na cidade vizinha também, te escutando, escutando a Rádio Educadora, tá bom? Mande sua mensagem, mande sua música, ofereça sua música para aquela pessoa que você gosta. E vamos começar nossa programação. Vou começar com os nossos sucessos atuais. Vamos lá, 759-9203-6677. Não deixe de mandar, viu? Começa a nossa programação, já tem ouvinte falando com a gente. Mas vamos lá.
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0: Milton Melo, senhoras e senhores.
1: Xande Avião, obrigado.
2: Essa seria a resposta da fake news, né?
0: Essa você canta pra mim agora.
2: Ah, foi eu começo então.
0: Você começa.
2: Então pronto. Dá licença.

0: Santos, quem deixou um recadinho pra mim aqui foi Manjal.
1: E deve. E aí, mulher? Deus de sorte, minha tia. Tem um ótimo trabalho. Manda uma alô pra moça, menina, Didi, Marco do Rio Seco. A gente tá ouvindo também, mas manda uma alô pra ele. Aqui no Castelo Mário, Nilda e Paulo. Nossa, aquela música de Oceane, do seu negão de tirar o chapéu. Ele deu uma sambadinha.
0: Valeu, Manjar. Um grande abraço pra senhora. Um beijão. Senti sua falta, viu? Senti sua falta. Vou tocar sim a música aqui de Alcione, especial pra senhora, tá bom? Deixa eu ver aqui, tem uma mensagem. Deixa eu ver. Fernando.
2: Bom dia, minha amiga. Tudo na paz do senhor? Tudo bem? Tudo com você? Tudo beleza? Manda alô aí pra Paulo, Nida e Riquelme, que tem seu programa, viu? Quando seu programa, Duca do Carrapato e pra esposa dele, viu? E alô aí pra João Tatorico, Zé Dizinha, lá no Zabelê. E faz uma música aí boa aí, um samba aí bom aí pra gente, viu? Zeca Pagodinho. Deixa a vida me levar. Tô na escuta.
0: Valeu, meu amigo Fernando. Um grande abraço pra você, tá bom? Beijão. Vou tocar sim daqui a pouquinho. Pra você, vai a música aí de Manjal.

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7: São 11h38, eu quero aproveitar e mandar um abraço para dona Ana do Requeijão, que é costureira, nosso amigo Vadinho da Gameleira, dona Cecília, avó de Marquinhos do Gás aí que escuta a gente, Margot do Rio Seco, beijão, um abraço para vocês, viu? Nossos ouvintes aí, nosso amigo Valdomiro do Picado, amiga Liette, um abraço para vocês, viu? E olha só, vamos para o nosso quadro aqui com dicas importantes, viu? Para levar seus dias aí com mais saúde e disposição, através de uma alimentação muito mais saudável, no nosso quadro Alimente-se Bem de hoje.
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9: Olá, eu sou Tatiane Chagas e venho trazendo mais uma super dica importante para você poder se alimentar melhor, praticar exercícios físicos regularmente. Além de prevenir o sobrepeso e a obesidade, melhora a oxigenação, a circulação sanguínea, aumenta a disposição e a resistência do organismo.
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0: Olha, a hora são 11 horas e 48 minutos. Minha amiga Ana do Requeijão deixou já um recado aqui.
1: Bom dia, Débora. Como está você? Você está bem? Como foi de passeio? Eu, graças a Deus, eu estou bem, viu? Senti sua falta, mas é assim mesmo, a vida é assim mesmo. Não é tudo que a gente pode, quer que dá certo. Mas eu lhe aguardo um dia, me avise, para tomar um café. Ou um almoço, você que sabe. A comida é humilde, a casa é humilde, mas o coração é grande, viu? Manda um abraço para Lia, Margot, Lourdinha, Vânia da Unha. Gura, Vadinho, Everaldo e todos os ouvintes da Educadora e Maria José Nogueira. E especialmente para você, para Maria Letícia, e você já sabe a minha música. Um abraço e fica com Deus.
0: Valeu, minha amiga Ana do Requeijão. Um abraço, um beijão para a senhora. Como é que estão as coisas por aí? Fez aniversário recentemente, eu não estava aqui, rapaz. Como é que pode? Fiquei sentida, viu, dona Ana? Aí, a semana passada, não pude estar presente, mas lembrando, passou, né? Mas que Deus abençoe, lhe dê muitos anos de vida e saúde, dona Ana. A senhora sabe que a senhora mora no meu coração. E olha só, vocês viram que eu recebi um convite aí, né? De café, um almoço. Ah, mas a comida que a senhora... Da comida que a senhora faz aí, que a senhora come, é do jeitinho que eu gosto mesmo. Não tem erro. É aquela comida, né, raiz que a gente gosta. É do nosso jeitinho. Qualquer hora dessa aparece aí pra gente almoçar, pra gente tomar aquele cafezinho de tarde, com aquele velho bolinho. Mas tá tudo certo, viu, dona Ana? Um abraço aí pra senhora, pra Maria Letícia. E quero deixar aqui também aquela música, né, que a gente já sabe, que é aquela música que a senhora gosta. Vou oferecer aqui pra senhora, pra Maria Letícia, viu?
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0: Eu acho que você tem que mandar aquela mensagem. Mas manda o que está no seu coração.
1: Porque se fosse eu falaria mais ou menos assim.
2: Ei, boa noite. Antes de te bloquear, eu só vim te dizer que a partir de hoje pode tocar o terror, fazer o que quiser fazer. A boca é sua, curte sua farra. Sinto mais nada.
0: Não, apaga, apaga, apaga.

0: 12 horas em ponto, mais conhecido como meio-dia. Quem deixou uma mensagem pra gente aqui foi nosso amigo Hipólito, mais conhecido como Popó da Canabrava.
1: Bom dia, minha amiga da Educadora FM. Quem tá aqui falando aqui é Popó de Canabrava. Um abraço pra Edith, Neide, Ronelli, Laudelino, Chico da Venda, Raimundo da Guarreira, Galisteu, Bido Nazário e demais ouvintes. Se tiver uma, na condições, manda aí uma música aí. Mamãe, eu quero ser prefeito, com Tom Oliveira.
0: Valeu, meu amigo Popó da Canabrava. Um abraço pra você. Um abraço aí pra Alex também, viu? Um abraço pra vocês. Quero mandar um abraço também pra Prolígia. Daqui a pouco eu toco sua música, viu? Tá bom? Minha amiga Prolígia e Popó da Canabrava. Volto já. Vou aqui rapidinho, deixa um recadinho no nosso apoio cultural. Volto já com as músicas de vocês, viu? Dona Lígia botou aqui, ó. Boa tarde, bom final de semana pra você, todos os colegas e ouvintes. Beijos, Prolígia. A música aqui de Roberta Miranda. Boa tarde pra você, viu, minha amiga? Muito obrigado. Volto já já.
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6: Olha, olha, meus amigos, 12 horas e 6 minutos, meio de 6, meu amigo Daniel mandou um boa tarde aqui, boa tarde, meu amigo, um abraço pra você, deixou aqui uma mensagem, tá bom? Vamos para o nosso quadro Receitas do Dia, como tá aí, ó, meio de 6, hora de almoço, receita pra você preparar aí para o seu dia de hoje, viu?
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8: Eu sou a Patrícia Vieira e a gente aprende a fazer hoje tomates recheados com atum. Anote os ingredientes: 4 tomates grandes, 1 lata de atum em conserva, 1 cebola picada, 1 quarto de xícara chá de salsa, 1/2 colher sopa de sal, 1/2 xícara chá de maionese, 1 pepino pequeno picado, folhas de hortelã para decorar. Para o preparo, corte os tomates retirando as tampas. Com a ajuda de uma colher, retire o miolo do tomate e descarte. Em uma tigela grande, misture o atum, a cebola, a salsa, o sal, a maionese e o pepino. Recheie os tomates com a mistura. Decore com a hortelã e sirva em seguida. Bom apetite para você. Tomate recheado deve ser tão gostoso quanto pimentão recheado. Receita essa que qualquer dia eu apresento para você também.
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6: Tem quem goste do pimentão recheado, mas eu prefiro o tomate recheado, viu? Tem quem goste, que eu não sou fã de pimentão não, viu? Sou fã não, mas quando tiver a receita aqui já, eu também trago aqui pra vocês, tá bom? Mas eu prefiro essa aí, viu? Que é do tomate recheado, uma delícia, viu? Façam, depois me contem aqui como é que foi, tá bom? E vamos lá, tem música aqui a pedido do nosso amigo Popó, da Canabrava, e da nossa amiga Lígia.

0: horas e 16 minutos. Quem mandou uma mensagem aqui foi nosso amigo Daniel. Pediu aqui uma música de Chico César. Deixa eu ver o áudio.
1: Ô, Belgra, minha linda, boa tarde mais uma vez. É, faz um favor pra mim de passar a música desse cantor que eu te mandei agora. E que Jesus Cristo te abençoe e te dê bom, um ótimo final de semana. E um forte abraço no coração do seu amigão.
0: Valeu, meu amigo Daniel. Um abraço pra você. Agora, deixa eu ver aqui. Vou tocar, vou dar pra ver se sua música aqui já.

0: meus amigos, 12 horas e, deixa eu ver, 30 minutos, meio dia e meia aqui pra vocês. Mas olha só, eu quero deixar um recadinho aqui, viu? 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
0: São 12 horas e 31 minutos, 12 e 31. Vou aqui rapidinho, deixa eu recadinho do nosso apoio cultural, volto já já.
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0: Olha a hora, meus amigos, 12 horas e 35 minutos, mais conhecido como meio-dia 35. Meu amigo Valdomiro do Picado já chegou aí das vendas.
17: Débora, minha amiga, como é que tá você? Bom dia, um ótimo sábado pra você, sua família, e na sua, como é que tá você? Como é que tá a oração de Maria? Pra, e na escute, aí dá um alô, manda um alô pra esse pessoal de oração de Maria, Dona Lira, Apato, Pajé, Nascimento, Casa da Estrada da Volta, Daniel, Ângela no Picado, Meio no Picado, Dadá no Picado, Dona Luísa na Vila Esperança, Dona Luzinha, Marenita, olha, manda um alô pra esse pessoal junto com a turista, manda um alô pra esse pessoal, minha amiga, tá aí na escute, né? Toca pra nós, né? Qual que é o música de Pablo aí? Pra eu escutar, meu, tô na escuta. Pablo, é assim, de homem não chora, viu? Era de Pablo, eu tô na escuta.
0: Valeu, Miro. Valeu. Quero aproveitar, mandar um abraço aí, como você vem lembrando, né? Seu João Tratorista. Nossa, aproveitar também, mandar um abraço aí pra Dona Maria José, Dona Maria das Graças. Quero mandar um abraço também pra minha amiga gay costureira que tá lá escutando a gente. Cadê minha amiga Margot do Rio Seco, rapaz? Tô com a música aqui especial pra ela. Tô esperando ela aparecer aqui pra poder tocar uma música. Aquela música que a gente já sabe a qual é, Miro. Tô com a música aqui especial pra ela, aquela que a gente já sabe a qual é. Que eu vou oferecer também pra Dona Lia do Carrapato, pra seu Duga. Quero oferecer pra esse pessoal aí, mas até agora não apareceu. Rapaz, o que será que aconteceu? O povo dormiu demais hoje, viu? Camarão que dorme demais, a água leva, viu? Mas olha só, porque homem não chora, viu? De Pablo, especial pro nosso amigo Valdomiro do

0: 11:57. Olha, eu falei em Dona Maria José, ela apareceu aqui, viu?
1: Bom dia, minha linda. E aí, mulher, estou na escuta. Estou vendo você falar. Obrigado por ter falado meu nome. É, manda um alô aí para Ana do Requeijão, Braulina, Lina Santana, você, Luziano Baldez, Gilmara. E todos que escutam a educadora. Estou na escuta, estou ligada.
0: É isso aí, tá vendo? Tava na escuta, né? Fiz um teste aí pra ver se a senhora tava escutando mesmo, viu? Um abraço, Dona Maria José, pra todo mundo aí, todo o pessoal do Guedes, viu? Minha amiga Lene da Cecília Brito também, que escuta a gente. Um abraço pra você, Lene. Minha amiga Sandra. Um abraço pra você, Sandra. Boa tarde. Manda alô pra Brau. Brau! Brau tá ligadinho aí, né? Um abraço pra minha amiga Braulina do Beiju. Beijão pra você, beijão pra Sandra. Estão aí ligadas, né? Pois é. Senti falta de vocês, viu, Sandra? Me abandonou? Que isso? Tô sentindo falta, viu? Nunca mais fez uma visita, amiga. Como é que pode? Sandra, eu quero de você que você faça igual a Dona Ana aí, ó. Convide aí pra um café ou pra um almoço. Cadê? Fazer igual nosso amigo Popô da Cana Brava, faz amizade granfina, é assim, né? Mas olha só, são 12:59. Eu vou aqui rapidinho. Deixa eu recadinho do nosso apoio cultural. Volto já, viu? Volto já.
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4: São 13 horas e 5 minutos, mais conhecido como 1h05 da tarde. E olha só, eu quero deixar pra vocês aqui dicas pra você ter aí uma rotina muito mais saudável, que são as nossas dicas de saúde de hoje.
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6: Teste a quantidade de açúcar do sangue. Pré-diabetes é uma condição na qual o açúcar no sangue está elevado, mas não muito alto o suficiente para ser classificado como diabetes. Mas é quase tão tóxico para o organismo como a diabetes em si. Além do mais, cerca de 57 milhões de pessoas no Ziareua têm pré-diabetes, mas não sabem disso. Exercício físico regular e um alto teor de fibras na dieta, aliados ao consumo de carboidratos saudáveis, podem manter o açúcar no sangue dentro da faixa de segurança.
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4: Pois é, essas foram as nossas dicas de saúde de hoje. São 13 horas e 6 minutos e vamos para mais umas músicas aqui para vocês. Tô com a música aqui, rapaz, esperando. Dona Lia do Carrapato, Seu Duga, Manjal e Margot do Rio Seco, viu? Que eu tô com uma música especial aqui para vocês. Vou oferecer também para minha amiga Sandra, mas não vou tocar agora não, viu? Mas antes de eu ir embora, eu toco. Tô só esperando vocês se posicionarem aí, viu? Para eu tocar aqui uma música especial.

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1: Olha a hora, 13h13, tudo igual, 13h13, viu? E olha só, eu falei e ela apareceu, viu? Olha ela aqui, ó.
2: Débora, eu já falei, né? Só falta Lia e Margot. A mulher é aquela, né? A guabirabazinha.
1: Ela mesma, Manjal. Rapaz, cadê Dona Lia, seu Duga? O que foi que aconteceu, rapaz? O pessoal? Vou tocar a música aqui pra eles, né? Pra vocês, pra senhora, pra Dona Margot do Rio Seco. Já tô aqui com a música aqui no ponto, só esperando eles aparecerem. Mas eu vou tocar, viu? Quero aproveitar e oferecer essa música também pra nossa amiga Gui Costureira, que tá lá escutando a gente, tá bom? Vai aí, viu, Manjal? A gabirabazinha, né? Pra esquentar um pouquinho.

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1: Olha, a hora são 13 horas e 30 minutos. Lembrando, estou com vocês aqui até as 14. Quero mandar um abraço pro nosso amigo Carlinhos Pedreiro. Boa tarde, Débora. Que Deus nos abençoe. Todos nós ouvintes da Educadora. Amém. Que Deus abençoe, viu, Carlinhos? Vou aqui rapidinho, deixa um recadinho no nosso apoio cultural. Volto já, não sai daí não.
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1: Olha, a hora são 13 horas e 35 minutos. 13h35. Lembrando, estamos no nosso último bloco, viu? Daqui a pouco eu me despeço de vocês. Mas lembrando também, estou aqui até as 14, tá bom? Curtiu uma gabirabazinha aí, não foi, Manjal? Beijão pra senhora, viu? Um abraço. Até mais, viu? E ainda dá tempo, curte uma música ainda, dá tempo você pedir sua música pelo 759-9203-6677. Esse é o nosso WhatsApp aqui da Rádio Educadora FM. Mande pra cá sua música, que ainda dá tempo, viu? Você pedir uma músicazinha, curtir. Não é não, Sandra? Manda aí pra mim, viu, Sandra? Um abraço.
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0: horas e 55 minutos, 1h55 da tarde. Quero me despedir de vocês, deixar uma boa tarde, meu, fiquem com Deus. Bom final de semana a todos, uma boa semana, se Deus permitir. Semana que vem estaremos juntos mais uma vez, tá bom? No próximo sábado, assim Deus nos permita.
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0: Tchau, tchau a todos. Fiquem com nossa música de finalização. Beijão.

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1: Boa tarde, gente. Boa tarde, Bahia. Boa tarde, Conceição e Jacuípe. Boa tarde a todos vocês que nos ouvem por intermédio deste veículo de comunicação. A você também que está através da nossa educadora FM 85,5. É um prazer estar com todos vocês no decorrer desta programação. Esse amigo que vos fala é o pastor Érico. Que Deus em Cristo vos abençoe e os dê uma ótima tarde. Enfim, lembrando que esse programa vai ao ar todos os sábados, das 14 às 16 horas, na apresentação do Alan de Procida. Mas hoje, em caráter especial, estarei apresentando esta programação com o tema O Amor de Jesus. Vale lembrar que estamos aqui mais uma vez, diretamente da Educadora FM 88,5, a rádio que toca no seu coração, com o programa Tudo Importa. Obrigado a vocês que nos dá essa honraria de adentrarmos no seu lar, por intermédio, é claro, sempre e sempre será, através deste veículo de comunicação. Hora certa na Grande Bahia, 2:12. Olha aí, nossa amiga Débora. É isso aí, participação especial aí da sonoplastia. Enfim, como eu salientei, esse programa vai ao ar todos os sábados, das 14 às 16, como Alan de Procida, mas em caráter especial estou aqui eu com todos vocês até às 16, né? Eu queria também dar uma boa tarde a todos vocês que estão aí na feira, você feirante, você que está aí agora no hospital, né, na portaria, você que está na guarita, você que está no, até mesmo no seu carro ouvindo esta programação. É uma honra poder você ter nos dado essa oportunidade de adentrar aí no seu veículo, na sua casa, no seu trabalho, enfim, aonde você estiver, desde já, muitíssimo obrigado a todos vocês. Que Deus em Cristo vos abençoe, em nome do Senhor Jesus Cristo. Amém? Mas eu gostaria de pedir a nossa amiga Débora, da Sonoplastia, ela que nos deu total receptibilidade, também toda a direção da programação aqui, da rádio, enfim. Eu queria pedir uma canção, Te Amo, Deus. Eu queria dedicar, né, essa canção para os nossos amados ouvintes do programa Tudo Importa, em especial para o nosso Alan de Procida. Deus em Cristo vos abençoe e a todos vocês. É isso aí. Tudo Importa, né? Esse é o programa que vale, né? Enfim, falar, interagir, porque as nossas ideias, nossos pensamentos, enfim, é que vai, de fato, tirar as nossas dúvidas, as nossas questões, as nossas opiniões, ok? Então, aqui tudo importa. Com vocês, a nossa canção. Te amo, Deus.

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2: Maravilha, maravilha, maravilha. Te amo, Deus. É isso aí, gente. Olha, eu quero também convidá-los para você interagir pedindo uma canção para quem você quer, para quem você ama. Não importa o lugar, com certeza. Aqui o amor toca mais forte, ok? No seu coração, o amor de Deus, né? Indique essa canção, peça essa canção pelo nosso número através do 759-9203-6677. É o número da sua participação. Peça a sua canção para quem você quer, para quem você ama. Sua amiga, seu amigo, seu esposo, sua tia, sua avó, seu primo, não importa. Aqui nós estamos à disposição para atendê-los, ok? Vamos dar este comunicado. O Alan do Procida, né, ele também mandou um comunicado, mas ele vai passar, vai, né, enfim.
3: Quero mandar uma mensagem de boa tarde para o apóstolo Érico, dizer que é uma honra tê-lo como apresentador no meu programa, programa Tudo Importa, e vamos firmes falando do amor de Jesus Cristo, viu? Vamos que vamos.
2: É isso aí, a comunicação diretamente do nosso apresentador, né? Alan de Procida, por motivo de força maior, o nosso queridíssimo Alan de Procida, ele se ausentou, mas como eu já salientei, estou aqui eu em caráter especial com todos vocês até às 16. Lembrando que o nosso tema hoje é o amor de Jesus, né? O amor de Jesus. E para começar, eu vou deixar aqui, ainda não estarei trazendo uma palavra tema, mas eu vou deixar logo aqui um verso de abertura no primeiro livro de João, 1 João, capítulo 3, verso 16. Não é João 3, 16, embora eu irei abordar esse verso, João 3, 16, mas eu também queria, já que fala também do amor de Deus, eu também queria falar para vocês de 1 João, capítulo 3, e o seu verso de número 16, ok? 1 João, quer pegar sua Bíblia, fique à vontade, né? Se não quiser pegar, também ouça aí com atenção ao que diz assim: nisto percebemos o amor de Deus, porque Ele deu a sua vida por nós, e nós devemos dar as nossas vidas pelos nossos irmãos. Amém? Enfim, nós devemos dar a nossa vida ao nosso próximo, devemos fazer o bem sem olhar a quem, né? Alguns teólogos, eles introduzem essa mensagem, né? Eu até também concordo. Quando ele pergunta, sangue é o quê? Sangue é vida. Então, quando você doa sangue para alguém, você está dando a oportunidade desta pessoa ter vida. Então, é uma palavra muito chave, né? Não estou aqui querendo combater nada, mas tem muito significado esta palavra, né? Sangue é vida. Então, se você doa o seu sangue para alguém, você também está doando a sua vida para esse alguém, para que ele possa ter uma nova vida, uma nova oportunidade de vida. Sabemos que neste momento existem muitas pessoas que estão nas UTI, nas CTI, nos centros hospitalares, até mesmo, né, nos corredores da vida, esperando uma transferência, nenhuma regulação, esperando uma oportunidade de ser transferida para uma UTI, né? Enfim, até mesmo para receber uma transfusão de sangue. Enfim, então, sangue é vida. E nisto, repetindo, e nisto percebemos o amor de Deus, porque Ele deu a sua vida por nós e nós devemos dar as nossas vidas pelos nossos irmãos. E você tem feito bem sem olhar a quem? Enfim, mais uma vez eu quero agradecer a todos vocês, ao Alan do Procida, né? E a todos vocês que nos ouvem por este veículo de comunicação. A hora certa na Grande Bahia. Vamos à nossa hora. Pela 14 horas e 25 minutos. Vem para cá, vem se emocionar com a gente também. Olha, eu já dei o número da nossa participação. É o 759-9203-6677. Liga para cá, peça a sua canção para quem você quer, para quem você ama, não importa o lugar, com certeza esse louvor vai chegar até lá e vai falar o coração desta pessoa que talvez se encontra cabisbaixa, decepcionada, preocupada, mas Deus, Ele sempre tem uma palavra para você. Não importa o lugar, não importa a circunstância, Deus, Ele pode fazer o que o homem não pode fazer. Eu gostaria também, né, de fazer uma breve oração, independentemente do seu credo religioso, mas eu vou fazer uma breve oração para que Deus possa, de fato, né, tomar a primazia desta programação, para que Deus possa guardar todos, né, membros dessa rádio a qual tem transmitido esta programação, não só essa programação, bem como também inúmeras outras programação diária. E nós estamos aqui como apresentador, não só para apresentar, mas também para agradecer a todos vocês que nos ouvem e também a toda a direção desta programação da 88,5 FM, a rádio que toca no seu coração. Então eu vou fazer uma breve oração em nome de Jesus. Pai querido, Pai amado, nesta tarde adentramos na Tua presença, ó Deus, para Te rendermos graça, Senhor, pelos Teus feitos, pelas Tuas maravilhas, pelo Teu amor, pela Tua bondade, pela Tua fidelidade, Senhor. Para onde nós iremos, só o Senhor tem, meu Deus, a palavra de vida eterna, Senhor. Meu Deus, muitos deitaram e não acordaram, mas nós deitamos e acordamos, porque o Senhor nos sustentou, Senhor. A Tua palavra diz que perto está o Senhor daqueles que Te invocam de todo o coração, Senhor. Visita esta pessoa que está agora, meu Deus, em um centro hospitalar. Essa pessoa que até mesmo foi desenganada pela medicina, essa pessoa que não tem mais ânimo para viver, essa pessoa, meu Deus, que tem feito de tudo, mas esse de tudo não tem dado em nada, Senhor. Mas nós acreditamos no poder da oração, nós acreditamos no poder da fé. Eu uno a minha fé juntamente com a fé deste homem ou desta mulher, dessa senhora, desse senhor, dessa jovem mulher, desse jovem homem, desta criança, meu Deus, que até mesmo ela tem pedido misericórdia pelo seu pai ou pela sua mãe, que se encontra em um leito de dor, Senhor. Então, nesta tarde, neste dia, eu Te peço, Senhor, venha de encontro a esta pessoa, Senhor. Em nome do Senhor Jesus Cristo, meu Pai. Guarda ela, cobre ela com Teu sangue, com a Tua graça. Toma, Senhor, os nossos governantes da nossa cidade, cada pessoa, independente da sua fé religiosa, independente do seu credo religioso. Eu agradeço a Ti por tudo que o Senhor tem feito e por tudo que o Senhor há de fazer. Guarda essa rádio, essa equipe. Guarda minha família, minha parentela, também o Alan de Procida e a todos em nome do Senhor Jesus Cristo. Desde já eu agradeço. Nós estaremos já entrando em nossos intervalos, mas nós voltaremos dentro de alguns instantes no decorrer desta programação. Vamos lá.
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11: Eu segurar! Chegou, fofo!

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1: Hora certa na Grande Bahia, Berimbau, Conceição do Jacuípe, 14 horas e 42 minutinhos. Vem para cá, vem se emocionar com a gente também no programa Tudo Importa. Esse programa vai ao ar todos os sábados, das 14 horas às 16 horas, com Alan de Procida. Por motivo de força maior, mesmo não pôde estar aqui, mas em caráter especial estou aqui com todos vocês até às 16. Você pode ouvir a nossa programação, né? Nós temos aí a nossa frequência, que é a 88,5. Você pode ouvir. Eu não sei se o link também a pessoa, né, a rádio pode enviá-lo. Caso você queira adicionar esse número no seu WhatsApp, a nossa produção vai estar lhe enviando o link desta, não desta programação, mas o link da rádio, né, que transmite, é claro, todas as programações. Enfim, nós ouvimos há poucos instantes, nós fizemos há poucos instantes uma oração para todos, independente do credo religioso, né? Damos também uma breve palavra amiga, embora estarei dando ainda uma palavra baseada no tema, o amor de Jesus, né? Enfim, mas você ainda é o nosso convidado todo especial para interagir conosco por meio do 759-9203-6677. Você vai pedir a canção para quem você ama, para quem você quer, um louvor que venha tocar o coração desta pessoa. Você sabia que o louvor pode falar com ela nesta tarde? Hein? O louvor trazer, acalma o coração, né? A Bíblia diz que quando o rei Saul, ele estava com espírito perturbador, ele assim, o Davi, ele tocou a harpa, e aí trazia calmaria para Saul. Né? E todas as vezes que o negócio pegava, chama Davi. Né? Então Deus, às vezes ele permite que nós venhamos estar do lado de alguém, né? Para nós aprendermos com ele, mesmo que esse alguém, né, queira o nosso mal, mas nós estamos aqui para fazermos o bem sem olhar a quem. Então você pede a canção para quem você quer, para quem você ama, pelo 759-9203-6677. Esse é o número da sua participação aqui na nossa Educadora FM 88,5. Estamos aqui com o programa Tudo Importa, do Alan de Procida. Né? Estamos aqui para atender vocês, né, até às 16. Vamos de canção, vamos estar preparando uma canção para você. Caso ainda você queira ainda pedir uma canção, está em tempo, já lhe passamos o número da sua participação. Temos os nossos links aí também disponível, nosso link. Caso você adicione esse WhatsApp da nossa rádio, da Educadora, você pode solicitar o link. E a nossa amiga Débora, da Sonoplastia, ela vai estar aí lhe enviando para que você possa, assim, também participar conosco, né? Vamos ouvir a canção de Ludmila Febre, Buscar a Tua Face é Preciso. Essa canção, ela fala profundamente ao meu coração, né? Em momentos dificultosos, às vezes nós precisamos ouvir uma palavra. E por que também não ouvir uma palavra por meio do louvor? Então eu quero dedicar essa canção para todos vocês que se encontram aí no sofá da sua casa, para você que se encontra aí na varanda da sua casa, para você que se encontra aí na guarita do seu trabalho, para você até mesmo que se encontra aí no leito de dor, mas você não perde essa programação, não só do Alan do Procida, como também da Educadora 88,5, você pode aí ouvir esta canção e com certeza Deus vai falar ao seu coração. Com vocês, Ludmila Feb. Buscar tua face é preciso.
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1: Hora certa na Grande Bahia, na Grande Birimbau, Conceição do Jacuípe, 14 horas e 54 minutinhos. Vem para cá, vem se emocionar com a gente também no programa Tudo Importa. Programa esse elevado ao ar, todos os sábados, das 14 às 16 horas, na apresentação do Alan de Procida. Como eu falei anteriormente, o mesmo se ausentou por motivo de força maior, mas o mesmo também, mesmo distante, ausente no corpo, mas presente no espírito e também por meio da comunicação, já mandou aí um áudio, agradecendo, a nossa participação e a todos vocês que nos dá essa honraria de adentrarmos no seu lar, por intermédio da 88,5, esta rádio que toca no seu coração. Então, enfim, vocês acabaram de ouvir aí a canção de Ludmila Febe, Buscar Tua Face é Preciso. Buscar a Deus em todos os tempos, tempos bons e tempos ruins. Nós temos que buscá-lo em todas as ocasiões, Não só buscá-lo quando o negócio está pegando, Lamentavelmente, muitos, com todo respeito, só busca no momentos difíceis. Mas, enfim, ou difíceis ou não, ele está com as suas mãos abertas para nos acolher, os seus braços abertos, os seus ouvidos atentos para ouvir as nossas orações. Chegai-vos a mim e eu chegarei a vós outros. Quero mandar um abraço especial para minha digníssima esposa, missionária Marisete, a qual se encontra em Salvador, Bahia, bem como também a minha filha Levita, Noemi, também, estão lá, passando uma temporada em Salvador, aqui na Bahia, mas eu estou aqui, em Birimbau, a obra não para, eu estou ali na rua João Marinho Abade, próximo à igreja do Seu Roque ali, no Baldez, com a igreja Filadélfia Aliança com você. Inclusive, ontem nós tivemos uma campanha muito forte, uma campanha das águas purificadoras, onde eu distribuí um copo com água, consagrado, elementos esse a qual estive eu no monte, apresentando para que Deus pudesse fazer um milagre. Nós já tivemos esta campanha, umas outras oportunidades, muitas pessoas foram curadas pelo poder da fé. Então, tudo é possível àquele que crê. Então, nós tivemos esta campanha, foi uma noite ímpar, uma noite maravilhosa, uma noite de poder de Deus para a glória de Deus. Mesmo a mudança climática nos surpreendeu, segundo as pesquisas, diziam que não iria chover no horário, mas enfim, ou com chuva ou sem chuva ocorreu, foi tudo bem para a glória de Deus. Então, nós iniciamos esta campanha, uma campanha maravilhosa, nas águas purificadoras, onde nós distribuímos um copo com água e um pedacinho de pão. Também distribuímos uma garrafinha pequena com água mineral, lacrada, fechada, para você estar levando para o seu ente querido para fazer o tratamento espiritual. Tudo é possível àquele que crê. Nós sabemos que água também não deixa de ser vida. Jesus disse, eu sou a água da vida, e quem beber desta água nunca mais terá sede. E o pão representa o alimento, o pão representa a carne de Cristo. Então, nós também entregamos também um pedaço de pão, representando o alimento. Segundo no livro do Êxodo, 25, verso 23, diz, servi o Senhor vosso Deus, ele abençoará o vosso pão e a vossa água e tirará do meio de vós todas, é no plural, viu gente, todas as enfermidades. Não importa a enfermidade que você se encontra, através deste ato profético, você tomando desta água, você será curado. Amém? Nós já ouvimos vários testemunhos de pessoas que foram curadas nessa campanha das águas purificadoras, uma certa pessoa que estava na UTI. Inclusive, o cantor Robson Monteiro, se me faz memória, aquele que diz, pode um milagre acontecer, muitos vão orar. Né? Não sei se nós temos esta canção aí, vou pedir também à nossa amiga Débora para ver se encontra aí. Muitos vão orar. Enfim, então foi um dia memorial, né? Foi um dia marcante, uma noite marcante, onde nós oramos ali, a igreja toda orando, clamando, pedindo a Deus para que pudesse visitar. Então a gente entregou aquela garrafa para levar a um ente querido que se encontra também enfermo, para que se possa tomar e fazer esse tratamento espiritual, ok? Nós já estamos já se aproximando dos nossos intervalos, mas logo após a volta dos nossos intervalos, estaremos colocando esta canção para você, se nós a encontrá-la, foi encontrar, né? Muitos vão orar, é Robson Monteiro, né? Se não me engano, é, né? É isso aí. Quem canta essa música é Muitos Vão Orar e Querem Encontrar. Amém? Enfim, vamos aos nossos intervalos. E já retornaremos com todos vocês. Hora certa na Grande Bahia, Birimbau. 15:00.
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1: Hora certa na Grande Bahia, na Grande Berimbau, Conceição do Jacuípe, 15 horas e 13 minutinhos. Vem para cá, vem se emocionar com a gente também. É isso aí, o nosso irmão Robson Monteiro. Eu falei anteriormente acerca da campanha com a água. E há relatos, né, não é história da carochinha, mas há relatos verídicos, categóricos, que o mesmo, alguns anos atrás, esteve na UTI entre a vida e a morte, e alguém simplesmente colocou a gota da água consagrada, ungida, nos seus lábios, e o mesmo voltou à sua normalidade. Segundo a ciência, já tinha desenganado, dizendo que o mesmo, né, não resistiria, mas o Deus que tudo pode, tudo faz, tudo vê, ele viu. A fé daquela pessoa a qual Deus já usara para ir até lá e assim então colocar. Eu já vi também relatos de pessoas que levou a água e passou o contonete, né? Outras beberam, outras enfim, mas é aquela coisa, tudo é possível àquele que crê. Então nós cremos no poder de Deus, eu acredito que também você crê no poder de Deus. Enfim, nós estamos aqui mais uma vez na programação do Tudo Importa com Alan de Procida. Né, estaremos dentro de alguns instantes ouvindo a canção do Robson Monteiro, né, Pode um Milagre Acontecer. Esta canção eu cantei, né, muito na década de 90. Essa canção acredito que tem mais de 25 anos ou 30, não sei, acredito que sim. 30 talvez não tenha, mas mais de 25 anos ela tem, né? 25 anos ela tem esta canção, e foi uma grande canção que abalou o Brasil. Independentemente do credo religioso, as pessoas entoavam este louvor. Ele era apelidado do Anjinho, né? No Raul Gil, programa do Raul Gil, né? Que era, acredito que era todos os sábados, né? Enfim, então nós estaremos ouvindo a canção Pode um Milagre Acontecer com Robson Monteiro. Mais uma vez eu quero mandar um abraço todo especial para vocês, ouvintes desta programação, não só desta programação, como também da 88,5 FM, aqui em nossa cidade, Berimbau, ou seja, Conceição do Jacuípe. Berimbau hoje é apelido, né? Mas o nome agora é Conceição do Jacuípe. Né? Você que está aí também na sua guarita, um abraço. Você que está mesmo aí, você que também está aí na UTI, Deus visite você nesta tarde, lhe dê oportunidade de cura. Enfim, não desmerecendo os tratamentos da ciência, mas, enfim, é bom ter a fé. A própria, alguns médicos, enfim, eles declaram que a fé, ela também ela contribui para uma boa recuperação. Enfim, não que eles façam apologia a tratamentos espirituais, né? Mas eles dizem que contribui, né? Enfim, de uma forma direta ou indireta, enfim, mas eles, alguns até acham e confirmam que contribui a pessoa ter fé para que a sua recuperação ela venha a ter bom êxito. Enfim, com vocês, Pode um Milagre Acontecer. Eu quero dedicar essa canção para todos vocês, né? Para minha família, né? E para todos vocês ouvintes, em nome de Jesus Cristo. Em especial para você que se encontra enfermo, que precisa de um milagre de Deus. Com vocês, Robson Monteiro, Pode um Milagre Acontecer.

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1: Hora certa na Grande Bahia, na Grande Berimbau, Conceição do Jacuípe, 15 horas e 22 minutinhos. Vem pra cá, vem se emocionar com a gente também no programa Tudo Importa, com Alan de Procida. Lembrando que em caráter especial estou aqui eu hoje, né, vim dar essa parceria ao mesmo. É uma honraria estar aqui, né, apresentando esta programação, né? Acredito que é de família, né? Quem não sabe, eu sou tio de Alan de Procida, né? Cida é minha cunhada, ela é esposa do meu irmão. E, né, quem diria, né? Quando eu fazia rádio, quem diria que o Alan seria também um radialista, um apresentador, né? Quando eu apresentava a rádio em Salvador, o programa Amor Está no Ar, ele nem era nascido há 23 anos atrás, né? Enfim, né? E hoje estou aqui de volta, dando esse suporte, né, voltando à rádio, né, para assim, então, estar apresentando também esta programação. É uma honraria, né, estar aqui com todos vocês, em nome do Senhor Jesus Cristo. Então, você também pode pedir a canção para quem você quer, para quem você ama, não importa o lugar, com certeza, a canção vai até você, vai até o seu amado, vai até, né, a sua... Você que pediu uma canção, né, dedicada, né, como o tempo não pode apagar o nosso amor, né? Temos canções gospel voltadas para algumas áreas, né? Sentimentais, espirituais, enfim, né? Temos corinho de fogo também, né? Você pede a sua canção pelo nosso meio de comunicação, que é o 759-9203-6677. Você vai pedir uma canção aí, né? E vai dedicar a pessoa que você quer, a pessoa que você ama, né? E esta canção vai chegar até você por meio deste veículo de comunicação, que é a Educadora 88,5. A rádio que toca no seu coração. Então, vem para cá, vem se emocionar com a gente, que estamos aqui também com vocês até às 16 horas, para assim, então, concluirmos esta programação. Dentro de alguns instantes, estarei trazendo uma breve mensagem, uma palavra de Deus para os vossos corações, para que Deus possa, assim, né, renová-lo. Né? E você que não teve um encontro ainda com Deus, né, simplesmente basta você, né, aceitá-lo como salvador da sua vida. Não estou lhe convidando para uma religião, né, porque a religião tem se afastado muitas pessoas de Deus, os empecilhos, as barreiras. Eu não sou religioso, né, eu apresento aqui cristocêntrico. Ele é o centro da minha vida, ele é o centro de tudo, né? Sem ele eu não vivo, sem ele eu não faço nada. Se eu deitei e acordei hoje, porque ele me sustentou. Então, né, nós que acreditamos em Deus, nós temos essa confiabilidade, essa certeza, essa viabilidade que ele é o nosso caminho. Ele é a nossa vida. Ele é o nosso tudo. Coloque Deus como centro de tudo na sua vida. Não deixe que o seu eu, não deixe que o seu achismo, não deixe que nada, o seu ego, o seu egoísmo, venha a ser o senhor da sua vida. Mas deixe que Deus venha a ser o senhor da sua vida, para que ele possa fazer tudo na sua vida. Em nome do Senhor Jesus Cristo. Então, eu gostaria, nesta tarde abençoada deste sábado, 1º de agosto, não posso esquecer, gente, já ia esquecendo, embora eu fui o primeiro a parabenizá-la, né, a nossa irmã mais velha, né, completando mais um ano de vida, Eliana, minha irmã, em Salvador. Que Deus em Cristo vos abençoe, dê muitos anos de vida, minha irmã. É. Deus conceda a ela graça, força, virtude, saúde, paz. Né? Mas com fé em Deus, né? Ela me deu a honraria de poder. Ela adiou seu aniversário só para eu estar com ela no próximo dia 8. Então eu agradeço a Deus pela consideração. Ela fez questão de eu estar com ela no próximo dia 8 em Salvador. Né? Eu disse a ela que eu já tinha compromissos para hoje. Né? Então eu não podia estar com ela hoje, então ela marcou para o sábado que vem. Então, desde já, vai as minhas sinceras felicitações, né, para a minha irmã Eliana. Deus em Cristo vos abençoe. Quero mandar também um abraço especial à minha digníssima esposa, a qual, né, fez questão de tentar localizar ela, que está em Salvador, aqui na Bahia, juntamente com minha filha. Ela fez questão de ouvir a programação. E aí a nossa sonoplástica, Débora, né, da sonoplastia, Débora, né, ela mandou o link e elas já estão lá ouvindo esta programação. Né? Enfim, então é uma honraria. Né? Então há 30 anos atrás, quando eu conheci a minha esposa, eu já estava, ela me conheceu já fazendo rádio. Né? E hoje ela está podendo, 30 anos depois, né? Quase 30 anos depois, ela está me ouvindo agora também na rádio. Deus em Cristo vos abençoe, minha esposa, em nome do Senhor Jesus Cristo, minha filha Levita Noemi. Amém? Noemi Santiago. Enfim, eu, como eu salientei há poucos instantes, eu gostaria de trazer uma palavra amiga para todos vocês, né? Baseada num tema qual eu havia salientado anteriormente, o amor de Jesus. Esse será o nosso tema de hoje, mas antes de nós trazermos a mensagem, vamos à nossa hora certa do dia. Amém? 15 horas e 30 minutinhos. Vem para cá, vem se emocionar, vem ouvir esta palavra conosco. O tema é o amor de Jesus. Um abraço especial ao nosso Alan de Procida. Enfim, mas antes vamos aos nossos intervalos, né? Não posso esquecer dos nossos intervalos, mas dentro de alguns instantes nós retornaremos com a ministração da palavra de Deus. Fica com Deus até neste instante.
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1: Hora certa na Grande Bahia, na Grande Berimbau, Conceição do Jacuípe, 15 horas e 42 minutinhos. Estamos diretamente no programa Tudo Importa com Alain de Procida. Caráter especial, estou aqui eu. Esse amigo que vos fala é o pastor Érico, ali da Igreja Batista Filadélfia, Aliança com Deus, no Baldez, próxima à Igreja Seu Roque ali. Enfim, e você é o nosso convidado todo especial para estar conosco, né? Neste domingo, caso queira nos visitar a partir das 18h30, ou na nossa campanha, que é o primeiro dia, né? Nessa sexta-feira, campanha das águas purificadoras, a qual nós começamos ali. Foi uma noite ímpar, foi uma noite excepcional, onde a presença de Deus se fez presente. Eu vi o povo clamando, pedindo a Deus, e Deus assim, então, eu creio que ouviu o clamor do seu povo. Na oportunidade, entregamos um copo com água consagrada, eu que estive no monte, né, orando, pedindo a Deus, consagrando esses elementos, para que Deus pudesse fazer um milagre, né? Enfim, um pedaço de pão com um copo com água. Na sequência, entregamos uma garrafinha pequena, onde eles levaram para os seus familiares, e na sequência estarão trazendo com o nome fixado, né, na garrafa. E na sexta-feira haverá o grande clamor, né, pedindo para que Deus possa visitar esta pessoa que bebeu desta água, seja curada, liberta pelo poder da palavra de Deus. Estamos de volta com todos vocês, mas agora estaremos aí então, lembrando que é sexta-feira agora, esta campanha novamente, 18h30 estaremos dando início. Você é o nosso convidado todo especial. Mas vamos lá, a nossa palavra tema do dia, o amor de Jesus. O tema desta tarde é o amor de Jesus. Conheça quem te ama e que te dá e que te deu a vida. Jesus é o caminho, a verdade e a vida. Mais uma vez, um muitíssimo obrigado por permitir que eu adentre no seu lar por esse intermédio de comunicação, por esse veículo de comunicação. Que a paz de Cristo esteja com todos vocês, independentemente do seu credo religioso. É importante que você tenha fé neste momento para ouvir a palavra de Deus. Hoje eu quero falar com você que talvez ainda não conheça Jesus, ou até que conheça, mas pouco. Eu quero te apresentar o maior amor do mundo, que é o amor de Jesus. No livro de João 3,16, caso queira abrir a sua Bíblia, ou nos dê essa audiência, né? Empreste-me seus ouvidos santos, não, para ouvir a inerrante palavra. Porque Deus amou o mundo de tal maneira que deu seu Filho unigênito para todos aqueles que nele crê não pereçam, mas tenham vida eterna. Já não vou muito me prolongar, mas tem a morte física, tem a morte espiritual e também tem a morte eterna. Essa, minha amiga Débora, é a pior de todas. A Bíblia diz que todos, absolutamente todos, comparecerão ao tribunal de Cristo para dar conta dos seus feitos. O que você tenha feito por meio do corpo, tanto bem como mal. Então Deus, Ele vai me pedir conta do que eu tenha feito por meio do meu corpo, tanto bem como mal. A morte física é aquela que, lamentavelmente, a pessoa parte e todos vai ao fúnebre, todos vão prestigiar esta pessoa qual amada partiu, e tem a morte espiritual. A morte espiritual é aquela a qual a pessoa não busca em si adquirir o Espírito de Deus sobre a sua vida. Então é necessário que nós tenhamos o Espírito de Deus sobre as nossas vidas, para que nós possamos ter vida. E também tem a morte eterna. É aquela que todos comparecerão, tanto os vivos quanto aos mortos, comparecerão ao tribunal de Cristo para dar conta dos seus feitos, o que você tem feito por meio do seu corpo. Então, com todo respeito, mas após a morte, segue seu juízo. Então, o juízo de Deus virá sobre todos. E todos terão que prestar conta dos seus atos. Então, ouvimos muitos salientar em dizer: morreu, acabou. É aí que está o grande perigo, meu irmão. O que você tem feito por meio do seu corpo? O que você tem feito para agradar a Deus? Para que você tenha essa oportunidade de adquirir a vida eterna. Mas eu não entendi. Vamos lá. Após a morte física, a pessoa está lá, esperando o juízo de Deus, o juízo final. E após a vinda do Filho de Deus, diz as Sagradas Escrituras, a Bíblia, que todos comparecerão ao tribunal de Deus, os que morreram e os que não morreram, ou seja, os que foram arrebatados, eles comparecerão. Nós sabemos que em nosso país existem inúmeras instâncias para julgar. Então, nós vamos estarmos de frente ao tribunal de Deus. Você que passou por alguns problemas judiciais, você entende que você recorre à primeira, segunda, terceira instância, e nós vamos, muitos vão até a alta e sublime corte do nosso país, que é o STF. E lá é eles que vão presidir agora se você vai ser absolvido ou não. Mas nós não estamos falando aqui acerca de uma justiça terrena. Estou eu falando nesta tarde acerca da justiça de Deus. A pergunta a qual não quer calar: para onde você vai? Ou para onde nós iremos? Por isso que é necessariamente que eu e você, nós, venhamos estarmos de acordo o centro da vontade de Deus. Porque a vontade de Deus, ela é boa, perfeita e agradável. Então faça o bem sem olhar a quem. Ajude sem ser ajudado. Não retribua o mal por mal. A sua recompensa vem de Deus. Você pode ser bem receptível, bem solidário, mas não esqueça que, acima de tudo, você tem que agradar a Deus. Quando você agrada a Deus, você vai passar a agradar as pessoas que verdadeiramente querem serem agradadas pelo bem. Amém? Não faça a vontade, faça a vontade primordial de Deus. Que não seja a minha vontade, Senhor, mas a Tua vontade. No livro de Romanos 5:8 diz: mas Deus prova o seu próprio amor para conosco, pelo fato de ter Cristo morrido por nós, sendo nós ainda pecadores. Olha aí, é forte. E aí no livro de 1 João 4, verso 9 ao 10, diz que nisto se manifestou o amor de Deus para conosco, que Deus enviou o seu Filho unigênito ao mundo para que por ele nós vivêssemos. E aqui estamos nós. Nisto está o amor. Não em que nós tenhamos amado a Deus, mas que Ele nos amou a nós e enviou seu Filho como sacrifício pelos nossos pecados. Então, com brevidade, porque nós já estamos nos nossos minutos finais, eu irei traçar 4 tópicos rápido, que diz, de uma forma simples, clara e objetiva. Jesus nos amou primeiro, sem merecermos. Primeiro tópico. O amor de Jesus não depende do que faz, do que você faz, de bom ou de ruim. Ele te ama porque é a natureza dele amar. A Bíblia diz: nós o amamos porque ele nos amou primeiro. Mesmo quando você não o conhecia, mesmo quando errou, mesmo quando se afastou, Jesus já te amava. Um abraço à nossa irmã Maria, não posso esquecer. Deus te abençoe, minha irmã, em nome de Jesus. Nossa irmã Eliana, nossa irmã Antonieta, nossa irmã Tia Vera, nossa irmã Rosaline, nosso irmão Edenilson, forte abraço. Amém, meu filho. Deus te abençoe. Esteve lá firme e forte nesta campanha. Deus te abençoe. O esposo da sua digníssima aí. E Aline. Enfim, Jesus, ele te amava antes mesmo de você ter nascido. Então é necessário que todos aqueles que se aproximam de Deus creia que Ele existe, que Ele é galardoador de todos os que o busca, de todo o coração. Esse amor não tem condições, não tem preço, não tem fim. Enfim, segundo tópico, com brevidade, o amor de Jesus custou a sua própria vida. Não é o amor de palavras, é amor de sacrifícios. É amor de sacrifício. Jesus deu a vida na cruz por você, por quê? Para te salvar, para te perdoar, para te dar esperança. Ninguém tem maior amor do que este. De alguém dar a sua própria vida pelos seus amigos. Ele fez isso por você, por mim, voluntariamente. Isso é amor de verdade. Terceiro tópico, nada pode nos separar deste amor. Você pode estar pensando, ou seja, você pode estar passando por dificuldades, tristeza, solidão, erro, mas ouça bem, nesta tarde, nada, absolutamente nada pode te separar do amor de Deus que está em Cristo Jesus, o nosso Senhor. Nem a dor, nem a distância, nem o passado, nem ninguém. Esse amor te acompanha hoje, amanhã e para sempre. Quarto e último tópico. Jesus te convida hoje para que você o aceite como Salvador e Senhor da sua vida. Esse é o seu momento, essa é a sua hora. O que o homem não pode fazer hoje, Jesus ele pode fazer por você. Entrega teus caminhos ao Senhor, confia nele e o mais ele fará. Não precisa ser perfeito para ser amado por Jesus. Basta abrir o seu coração e dizer: Jesus, eu quero te conhecer. Entra na minha vida. Quem o recebe, recebe perdão, paz, esperança e vida eterna. O amor de Jesus está te esperando. Não demore. Aceite-o agora de todo o seu coração. Amém? Se você conhece esse amor, faça comigo esta oração com brevidade. Senhor Jesus, eu te agradeço porque me amastes primeiro. Perdoa os meus erros. Entra na minha vida. Eu te aceito como Salvador e Senhor da minha vida. Escreve meu nome no livro da vida, em nome de Jesus. Glória a Deus. Deus em Cristo vos abençoe. Obrigado, Jesus, por me amar primeiro. Obrigado, Senhor. Se você orou assim, Jesus já está em sua vida. O seu amor, a sua vida agora é dele. Você agora pertence a ele. Procure uma igreja mais próxima da sua casa, mas querendo estar ali conosco, ali na rua João Marinho Abade, próximo ao Campo de Marco, entre a igreja do Seu Roque como Campo de Marcos, ali no Baldez, estamos lá, a Igreja Batista Filadélfia. Caráter especial, nessa sexta-feira estaremos com a campanha das águas purificadoras. E você é o nosso convidado todo especial. Às 18h30. Amanhã nós temos o nosso culto domingo também. Ok? Deus em Cristo vos abençoe. Quero agradecer a todos vocês que esteve conosco até agora nesta programação. Enfim, ao Alan de Procida vai o meu agradecimento. A nossa amiga Débora, que também esteve conosco. Nosso irmão Hugo também, nosso novo convertido, Deus abençoe. E a nossa irmã Maria, que também acabou pedindo também para mandar um abraço para ela. E a todos vocês, nosso irmão Ademário, a produção aqui da 88,5, Educador FM. Um abraço à minha família, a nossa... a minha cunhada Procida, Deus abençoe, meu irmão Márcio, pastor Márcio, e a todos os amigos ouvintes desta programação que nos acompanhou até agora, Alan de Procida. Deus abençoe e a toda a equipe, em nome do Senhor Jesus Cristo. Uma ótima tarde para todos vocês. Deus em Cristo vos abençoe, em nome do Pai, do Filho e do Espírito Santo. Não se esqueça, sábado que vem tem mais no programa Tudo Importa, com Alan de Procida. Deus abençoe, em nome do Senhor Jesus Cristo. Amém? Caso queira nos visitar amanhã, estaremos lá na Igreja Batista, no Baldez. Ok? Espero por vocês. Deus abençoe, em nome de Jesus. Hora certa. Olha aí que horas são. 16 horas. Olha aí, na mesma que eu encerrei, entrou o 101. 16 horas e 4. 16 horas e 1 minuto. Amém? Fica na paz. Um abraço à minha esposa, Marisete, Noemi Santiago, minha filha, e minha irmã Eliana. Deus abençoe. Fica com Deus.
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10: 4 e 10.

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Quem gostou, bota a mão pra cima e faz muito barulho. 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
6: 3:40.
7: Bruno Marrone, Diego Vitor Hugo.

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1: 5 e 2.
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6: 5 e 8.

0: gente usa cama só pra se usar.
1: Sem ama, mas eu gosto assim.
2: Uma salva de palmas, Mari Fernandes!
0: Obrigado, gente!

0: O que foi que aconteceu com a gente?
1: Volta.

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1: 5:29.
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11: 5:33.

0: Beijo, Simone Mendes.
1: Esqueça tudo. Pagode de qualidade.
0: Que coisa linda, hein? Ai!

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1: 6 horas.
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1: 6:31.
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1: 7 horas.
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5: 7 e 6.

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1: 7:30.
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8: 7h34.

0: É o brabo, hein? Explodiu, papai. Pode fazer livre.
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3: 7h45.

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8: 8 e 7.

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1: 8:46.
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7: 8:50.